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Boa noite, senhoras e senhores. Sejam todos bem-vindos a essa noite especial, onde a gente vai contar um pouco da nossa história. Músicas que marcaram.

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0: Ô, João, tu vai ter que começar fazendo um puxeme desce pra ficar cachorrinho. Vai. Tu aperta aqui, aperta aqui. Tu vai apertar aqui, no 3.
1: Puxeme daí.
2: Ai, papai.
0: Itabaiana.

0: Você é um ladrão do teclado.
1: Ah,
0: João,
1: ladrão.
0: Tu não vai embora agora não, a gente vai ter que cantar mais.
1: Canto.
0: Tu tá de boa? Tem algum... Tá apertado o horário?
1: Tô aqui
0: como
1: por
0: é?
1: Você, velho.
0: Então vambora. 87,9.

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1: Ah, se eu pudesse voltar no tempo, no tempo que eu tinha você só pra mim. 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

Vambora! Ao vivo, meu câmera! 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

0: bem ali. Será que vai ter replay?
1: Eu acho que sim, viu só? Olha que eu volto, hein?

0: você.
1: É só por isso, não.
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0: Bem-vindo ao meu mundo, forró!

0: Quem gostou pode fazer barulho aí pra nós.
1: Essa é uma daquelas músicas raras minhas, que tá guardada há tanto tempo. Sabe, de vez em quando eu pego uma música dessa pra matar a saudade minha e pra vocês conhecerem, né? Imagina você chegar em casa depois de tanto tempo, uma noite, e dizer pra sua amada, boa noite. É assim que começa o amor.

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0: nome do Pai, do Filho e do Espírito Santo. Amém. Espírito Santo de Deus, inflamai nossos corações com o fogo do vosso amor. Que em vós encontremos a razão do nosso viver, da nossa fé, da nossa missão. Vinde habitar em nossos corações, como chama viva que ilumina, aquece e transforma. Fazei subir nossas almas às centelhas do céu, para que amemos mais, perdoemos mais e sirvamos mais. Do coração aberto de Jesus, derramai sobre nós vossos dons e a vossa paz. Conduzi nossos passos, fortalecei nossa esperança e fazei de nós instrumentos do vosso amor. Espírito Santo, fogo abrasador, inflamai-nos, renovai-nos e permanecei em nós. Amém.
1: Boa tarde, queridos irmãos e irmãs. Com muita alegria, iniciemos mais um programa Evangelizar, da paróquia de São Pedro de Parambu. Hoje é sábado, dia 16 de maio de 2026. E queremos entrar na sua casa, no seu trabalho, no seu carro, no seu coração, levando uma mensagem de fé, esperança e de amor. Vivemos um abençoado mês mariano, tempo especial em que a Igreja se une à oração à Virgem Maria, nossa mãe querida, exemplo de humildade, obediência e confiança no Senhor. Que neste dia, também sábado, dia dedicado a ela, possamos sentir a presença materna de Nossa Senhora caminhando conosco, cuidando das nossas famílias, fortalecendo aqueles que estão cansados e renovando a esperança dos que mais precisam. A você que está em sintonia conosco pela FM Vale do Puiu 87,9 ou pelo aplicativo do Radiosnet, o nosso carinho, a nossa gratidão e o desejo de que esta tarde seja profundamente abençoada. Na parte técnica do Evangelizar, o nosso amigo Bruno, e hoje também dividindo no microfone da rádio, a nossa querida irmã Lícia.
0: Bom dia, Ronaldo. Bom dia, Bruno. É uma alegria estar mais uma vez aqui nos microfones da Rádio Vale do Puiú, levando até você, amigo ouvinte, a nossa mensagem e, sobretudo, a mensagem do Evangelho, a mensagem do amor, a mensagem do perdão e do fogo suave e abrasador do Espírito Santo. Então, você que nos ouve agora, convide mais alguém para estar em sintonia conosco e vamos fazer juntos o Evangelizar.
1: Isso mesmo. E agora, no nosso momento motivacional reflexivo do Evangelizar, a gente fala um pouco sobre a coragem. A coragem é uma das virtudes mais bonitas que alguém pode carregar no coração. Ela não aparece apenas nos grandes momentos da vida, mas principalmente nas pequenas decisões do dia a dia. Continuar quando tudo parece ser difícil, levantar depois de uma queda, acreditar quando ninguém mais acredita e permanecer firme mesmo em meio às tempestades. Muitas pessoas pensam que ser corajoso é nunca sentir medo, mas a verdade é outra. Coragem é sentir medo e ainda assim não desistir. É seguir em frente mesmo com dúvidas, lágrimas e inseguranças. É confiar que existe um propósito maior para cada luta enfrentada. Todos nós passamos por momentos em que a vida parece pesada demais. Há dias em que o coração fica cansado, os sonhos parecem distantes e as forças parecem acabar. São nessas horas que a coragem se torna uma luz que nos impulsiona a continuar. Porque quem tem coragem entende que as dificuldades não vieram para destruir, mas para fortalecer. A águia enfrenta a tempestade para alcançar alturas maiores. O ouro precisa passar pelo fogo para revelar seu valor. Assim também acontece conosco. As provas da vida muitas vezes moldam a nossa alma e revelam a força que nem sabíamos possuir. Deus nunca prometeu uma caminhada sem lutas, mas prometeu estar ao nosso lado em cada passo. E quando colocamos confiança nele, encontramos forças que o mundo não consegue explicar. Há uma coragem que nasce da fé, uma coragem silenciosa que sustenta o coração, mesmo quando tudo ao redor parece ter desabado. Talvez hoje você esteja enfrentando batalhas que ninguém conhece. Talvez esteja cansado, cansado da luta, esperando respostas, tentando entender o porquê de tantas dificuldades. Mas não desista agora. O que hoje parece impossível pode ser exatamente o caminho que Deus está usando para preparar algo maior na sua vida. Tenha coragem para recomeçar, coragem para perdoar, coragem para acreditar novamente, para permanecer firme nos seus valores, para seguir em frente mesmo sem entender. Nunca subestime a força que existe dentro de você. Então, siga com fé, siga com esperança, siga com coragem, porque depois de toda a noite escura, sempre nasce um novo amanhecer. E é com esta reflexão que iniciemos o Evangelizar com a música Coragem, do Anjos de Resgate.

0: Sede santos, como nosso Pai Celestial é santo, e assim nos inspirou Jesus a vivermos em santidade e em justiça diante dele. E é com muita felicidade que nós, acolhendo a proposta da Igreja Católica Apostólica Romana, experienciamos a vida de santidade dos nossos bem-aventurados que já nos precedem na glória eterna. Hoje nós vamos conhecer a inspiradora história de Santo André Bóbola, um santo que dedicou toda a sua vida ao anúncio do Evangelho e à defesa da fé cristã.
1: Santo André nasceu no dia 30 de novembro de 1591, na Polônia, em uma família nobre. Desde cedo, demonstrava inteligência, disciplina e um grande amor pelas coisas de Deus.
0: Ainda jovem, sentiu o chamado para a vida religiosa e entrou para a Companhia de Jesus, a Ordem dos Jesuítas, fundada por Santo Inácio de Loyola. Ali iniciou uma profunda formação espiritual, intelectual e missionária.
1: Depois de muitos anos de estudo, oração e preparação, André Bóbola foi ordenado sacerdote, como padre jesuíta. Assumiu a missão de evangelizar e conduzir as pessoas para mais perto de Cristo.
0: Ele era conhecido por sua dedicação ao povo, especialmente aos pobres, doentes e afastados da fé. Com palavras simples e cheias de amor, tocava o coração das pessoas.
1: Além de sacerdote, foi também professor, pregador e missionário. Percorria cidades, vilarejos e comunidades, levando a palavra de Deus e celebrando os sacramentos.
0: Naquele período, a Polônia enfrentava muitos conflitos políticos e religiosos. Existiam divisões entre católicos ortodoxos e outros grupos cristãos. Em meio a essas dificuldades, Santo André tornou-se um grande defensor da unidade da Igreja.
1: Seu desejo era que todos os cristãos vivessem unidos em Cristo. Por isso, trabalhava intensamente na reconciliação das pessoas e no fortalecimento da fé católica.
0: Sua coragem e firmeza incomodavam aqueles que perseguiam a Igreja. Mesmo sabendo dos perigos, ele nunca abandonou sua missão evangelizadora.
1: André acreditava que anunciar o Evangelho era mais importante do que preservar a própria vida. Seu amor por Jesus era maior que qualquer medo.
0: Em 1657, durante uma revolta violenta promovida pelos cossacos, Santo André foi capturado. Os soldados sabiam que ele era um padre jesuíta muito conhecido pela evangelização.
1: Por causa disso, ele sofreu terríveis torturas, tentando fazê-lo abandonar a fé católica e anunciar a Jesus Cristo.
0: Renunciar a Jesus Cristo. Mesmo diante de tanto sofrimento, Santo André permaneceu firme. Rezava, suportava as dores com coragem e continuava confiando totalmente em Deus.
1: Seu martírio foi extremamente doloroso, mas também um testemunho impressionante de fidelidade. Ele preferiu entregar a própria vida a negar a sua fé.
0: Assim, no dia 16 de maio de 1657, Santo André morreu como mártir da Igreja, derramando seu sangue por amor a Jesus.
1: Depois de sua morte, muitos fiéis passaram a venerá-lo. O seu testemunho espalhou-se rapidamente e inúmeras pessoas encontraram inspiração em sua coragem e em sua santidade.
0: Um fato que chamou a atenção foi que seu corpo permaneceu incorrupto por muito tempo, sendo considerado um sinal especial da graça de Deus.
1: Com o passar dos anos, a sua devoção cresceu ainda mais. Finalmente, em 1938, ele foi canonizado pelo Papa Pio IX.
0: Hoje, Santo André é reconhecido como um dos padroeiros da Polônia e lembrado como exemplo de coragem, fidelidade e amor ao Evangelho.
1: A sua vida nos ensina que a verdadeira fé exige perseverança, confiança e entrega total a Deus, mesmo nas dificuldades e perseguições.
0: Também nos recorda a importância da unidade entre os cristãos, da oração e do compromisso com a missão evangelizadora da Igreja.
1: E que o exemplo de Santo André fortaleça a nossa fé e nos ajude a permanecer firmes diante dos desafios da vida.
0: Que aprendamos com ele a amar Jesus acima de todas as coisas e a testemunhar o Evangelho com coragem e esperança.
1: Santo André Bobola, fiel missionário e mártir de Deus,
0: rogai por nós.
1: Este mês também, este dia, celebramos outros santos: Santos Félix e Genádio, mártires na Tunísia; Santos Florêncio e Diocleciano, mártires na Itália; Santos mártires Ábidas e Edésio, bispos da antiga Pérsia; São Peregrino, mártir da França; São Possídio, bispo de Guema, na Númídia;
0: São Fídolo, presbítero na França; São Brandão, abade na Irlanda; Santo Honorato, bispo na França; São Carântoco, bispo e abade da Cardigan, na Grã-Bretanha; São Germério, bispo na França; Santo Ubaldo, bispo, Itália; Santo Adão, abade no mosteiro de São Sabino, na Itália; São Simão Stock, presbítero, Ordem dos Carmelitas. Todos os santos e santas de Deus, rogai por nós.

0: Rainha do céu, alegrai-vos, aleluia.
1: Porque quem merecestes trazer em vosso seio, aleluia.
0: Ave Maria, cheia de graça, o Senhor é convosco. Bendita sois vós entre as mulheres, bendito é o fruto do vosso ventre, Jesus.
1: Santa Maria, Mãe de Deus, rogai por nós, pecadores, agora e na hora de nossa morte. Amém.
0: Ressuscitou, como disse, aleluia.
1: Rogai a Deus por nós, aleluia.
0: Ave Maria, cheia de graça, o Senhor é convosco. Bendita sois vós entre as mulheres, bendito é o fruto do vosso ventre, Jesus.
1: Santa Maria, Mãe de Deus, rogai por nós, pecadores, agora e na hora de nossa morte. Amém.
0: Exultai-vos e alegrai-vos, ó Virgem Maria, aleluia.
1: Porque o Senhor ressuscitou verdadeiramente. Aleluia!
0: Ave Maria, cheia de graça, o Senhor é convosco. Bendita sois vós entre as mulheres, e bendito é o fruto do vosso ventre, Jesus.
1: Santa Maria, Mãe de Deus, rogai por nós, pecadores, agora e na hora de nossa morte. Amém.
0: Rogais por nós, Santa Mãe de Deus,
1: para que sejamos dignos de alcançar as promessas de Cristo. Amém.
0: Oremos, ó Deus, que vos dignastes alegrar o mundo com a ressurreição de vosso Filho Jesus Cristo, Senhor nosso. Concedei-nos, nós vos suplicamos, que por sua Mãe, a Virgem Maria, alcancemos as alegrias da vida eterna. Por Cristo nosso Senhor.
1: Amém.
0: E agora a gente também traz o título mariano, a aparição mariana, Nossa Senhora do Salgueiro. Esta aparição aconteceu na França no ano de 1649. O milagre do Salgueiro e o coração endurecido. Em 25 de março de 1649, Pedro, um agricultor que havia abandonado a fé católica pelo calvinismo, decidiu trabalhar no dia da festa da Anunciação, para demonstrar seu desdém pelas leis da Igreja. Ao fingir podar um salgueiro à beira do caminho, a árvore começou a sangrar profusamente, ensanguentando as mãos e os braços de Pedro, sem que houvesse nenhum ferimento nele. Apesar do espanto, Pedro adiou sua conversão por 7 anos por medo das ameaças de seus companheiros calvinistas. Na mesma festa da Anunciação, em março de 1656, a providência divina agiu diretamente com misericórdia para resgatar aquela alma vacilante. A Santíssima Virgem apareceu a Pedro no campo, vestida de branco, com um manto azul e um véu negro, e saudou com profunda doçura: "Que Deus esteja contigo, meu amigo." Após questionar suavemente a heresia do agricultor, Nossa Senhora entregou-lhe uma advertência amorosa, porém urgente. Revelou que o fim terreno de Pedro estava próximo e que, se não retornasse à verdadeira fé, seria lançado ao inferno. Em contraponto, garantiu que, se ele mudasse de crença, ela o protegeria diante de Deus. A Virgem pediu ainda que as pessoas rezassem bem e não negligenciassem a fonte de graças divina. Dominado pelo remorso e tocado por esta belíssima catequese viva, Pedro correu atrás da Virgem, que desaparecia no ar, assumindo um firme propósito de conversão. Um mês depois, confessou-se e retornou à verdadeira fé, recebendo a Sagrada Eucaristia. Um ato de coragem que inspirou a conversão de seus filhos e de muitos protestantes e calvinistas. Como a Mãe Celestial havia pedido, Pedro faleceu semanas depois, em estado de graça, sendo sepultado ao pé do Salgueiro Milagroso. O local sagrado atraiu imensa devoção,

resistiu às profanações da Revolução Francesa e a imagem restaurada de Nossa Senhora recebeu solenes coroações papais. A igreja, construída sobre o lugar da Aparição, foi elevada à dignidade de Basílica Menor em 1924, guardando um fragmento da árvore e um testemunho juramentado de mais de 100 curas inquestionáveis. Um testamento perene de que a Virgem Maria não desiste de resgatar os seus filhos, os seus corações perdidos. Nossa Senhora do Salgueiro, rogai por nós.

Nossa Senhora do Salgueiro, Mãe querida e protetora, acolhei nossas preces e conduzi-nos ao coração de Jesus. Sob vossa proteção, colocamos nossas famílias, nossos sonhos e nossas dificuldades. Dai-nos fé para caminhar, esperança para nunca desistir e amor para servir ao próximo. Intercedei por nós hoje e sempre. Nossa Senhora do Salgueiro, rogai por nós.

0: Voltamos com o nosso programa Evangelizar, meio-dia e 39 minutos. Que alegria ter você conosco. Como é bom fazer parte desta nação que proclama Nossa Senhora como bem-aventurada. Como é bom ter pai e mãe. Como é bom fazer tudo por Jesus e nada sem Maria. Obrigada pelo carinho da audiência, obrigada por nos escutarem neste momento e fazermos juntos o programa Evangelizar. Convido você que está na audiência do nosso programa para já relembrar o nosso contato e mandar sua mensagem, fazer sua solicitação de música, de oração. O número é 996647666. Portanto, 996647666. Então, faça contato conosco, mande sua mensagem, faça o programa Evangelizar com a paróquia de São Pedro. Nós lembramos que o Evangelho de hoje está segundo São João, capítulo 16, versículos de 23b ao 28. Então, o Evangelho de hoje está segundo São João, Evangelho segundo São João, capítulo 16, versículos de 23 ao 28. Você já pode ir localizando na sua palavra, na sua liturgia diária, no seu aplicativo, para acompanhar conosco e escutar a palavra de Deus para nós neste dia. Nosso programa inclui esse momento de recordação. E hoje nós vamos trazer para nós a música Noite Traiçoeira com o Padre Marcelo Rossi. Essa música que marcou corações, que marcou vidas, que marcou histórias. Então vamos juntos ouvir Noite Traiçoeira com o Padre Marcelo Rossi.
1: Sim, você que perdeu alguém, você que está na solidão, você que está na depressão, preste atenção. Sua presença é real. Entregue sua vida, problemas. Fale com Deus. Ele vai ajudar.

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Deus ama a quem

Agora são 12:48 e anota aí o nosso número: 99664-7666. 99664-7666. Participe do Evangelizar. Queremos ver a sua mensagem, a sua oração, o seu pedido musical. Mas antes da gente atender os pedidos musicais, a gente para um pouco e acalma o coração. Vai preparando a alma, preparando a mente, para ouvirmos o que o Senhor tem a nos falar hoje. Em verdade vos digo, se perdirdes ao Pai alguma coisa em meu nome, Ele vo-lo dará. Aclamemos a palavra do Senhor.

0: Anúncio do Evangelho de Nosso Senhor Jesus Cristo segundo João.
1: Glória a vós, Senhor.
0: Naquele tempo, disse Jesus aos seus discípulos: em verdade, vos digo. Se pedirdes ao Pai alguma coisa em meu nome, ele vo-lo dará. Até agora, nada pedistes em meu nome. Pedi e recebereis, para que a vossa alegria seja completa. Disse-vos estas coisas em uma linguagem figurativa. Vem a hora em que não vos falarei mais em figuras, mas claramente vos falarei do Pai. Naquele dia, pedireis em meu nome, e não vos digo que vou pedir ao Pai por vós, pois o próprio Pai vos ama, porque vós me amastes e acreditastes em que eu vim da parte de Deus. Eu saí do Pai e vim ao mundo, e novamente parto do mundo e vou para o Pai. Palavra da salvação.
1: Glória a vós, Senhor.

Em nome do Pai, e do Filho, e do Espírito Santo. Naquele tempo disse Jesus aos seus discípulos, em verdade eu vos digo, se pedirdes ao Pai alguma coisa em meu nome, ele vo-la dará. Até agora, nada pedistes em meu nome. Pedi e recebereis, para que a vossa alegria seja completa. Disse-vos essas coisas em linguagem figurativa, mas vem a hora em que eu não vos falarei mais em figuras, mas claramente vos falarei do Pai. Naquele dia, pedireis em meu nome, e não vos digo que vou pedir ao Pai por vós, pois o próprio Pai vos ama, porque vós me amastes e acreditastes que eu vim da parte de Deus. Até agora, não pedistes nada em meu nome. Essa afirmação de Jesus encontra eco, né, em muitos de nós. De fato, nós pedimos muita coisa, mas no nosso nome. Mediante as nossas expectativas, os nossos caprichos, vontades, manias, autossatisfações, preenchimento do nosso ego, muitas vezes o nosso vitimismo, o nome de Jesus passa muitas vezes longe em muitos dos nossos pedidos. Jesus quer recuperar o nosso relacionamento com o Pai, o qual passa pela unidade com a sua pessoa. Ele quer que aprendamos a pedir, mas como verdadeiros filhos, para que assim o Pai possa nos escutar. Quantas orações, né? Não saem nem do teto das nossas igrejas, dos nossos quartos, porque são carregadas, mas de interesses pessoais e motivações muitas vezes equivocadas, que não é a vontade de Deus. Por isso que a obra do Espírito Santo em nós é o processo que nós chamamos de filiação, isto é, fazer-nos cada vez mais parecidos com o Filho unigênito de Deus. O Espírito, ele vai plasmando Cristo em nós. Na prática, isso se dá por uma imitação de Cristo. Aliás, a maior prova de amor que damos ao Espírito Santo é a imitação de Cristo. Suas ações, seus sentimentos, o seu estilo de vida. É um lindo processo que a teologia chama de divinização, uma configuração tal a Cristo, transformando toda a nossa humanidade na humanidade redentora de Jesus. Amanhã nós vamos inclusive celebrar a ascensão de Cristo. O caminho para o Pai, ele já está traçado para todos nós. Basta que a gente siga as pegadas de Jesus, porque elas vão nos direcionar para o coração do Pai. Sobre todos vós, desça a bênção do Deus Todo-Poderoso, Pai e Filho e Espírito Santo. Amém.

0: E aí, depois do Evangelho, a gente também traz nosso momento de catequese agora com a Ascensão do Senhor. Hoje falaremos sobre este momento, vamos refletir sobre um dos acontecimentos mais importantes da vida de Jesus. O momento em que ele sobe aos céus diante dos discípulos, depois de sua ressurreição.
1: A Ascensão do Senhor é uma celebração de esperança e vitória. Jesus retorna glorioso para junto do Pai, depois de vencer o pecado e a morte. Mas ele não abandona os discípulos, pelo contrário, continua presente no meio do seu povo e confia à igreja a missão de evangelizar.
0: O que é a Ascensão do Senhor? Aconteceu 40 dias após a ressurreição de Jesus. Durante este tempo, Cristo apareceu várias vezes aos seus discípulos e fortaleceu a fé deles e os preparou para a missão.
1: Depois disso, Jesus os conduziu até um monte e diante deles foi elevado aos céus. Os discípulos ficaram olhando para o alto, admirados e emocionados com aquele momento tão grandioso.
0: A ascensão mostra que Jesus venceu definitivamente a morte e entrou na glória do Pai. Ele abre para toda a humanidade o caminho da vida eterna. Esse acontecimento também revela que Jesus continua vivo e presente. Sua presença já não é limitada por um lugar físico, mas alcança todos os povos e todas as nações.
1: A ascensão e a missão da igreja. Antes de subir aos céus, Jesus deixa uma missão muito clara para os discípulos: anunciar o evangelho ao mundo inteiro.
0: Os discípulos ainda sentiam medo e insegurança. Mesmo assim, Jesus confiou neles. Isso mostra que Deus chama pessoas simples para realizar grandes obras.
1: A missão da igreja nasce exatamente nesse momento. Os discípulos deixam de ser apenas seguidores e passam a ser anunciadores da palavra.
0: Hoje, essa missão continua através de cada cristão batizado. Todos somos chamados a testemunhar Jesus com a nossa vida.
1: O significado da ascensão. A ascensão não significa que Jesus foi embora e abandonou o seu povo. Pelo contrário, ele prometeu permanecer conosco todos os dias. Jesus continua presente na Eucaristia, na palavra, nos sacramentos, na comunidade e em cada gesto de amor e caridade. Ao subir aos céus, Jesus leva consigo nossa humanidade. Isso significa que o céu está aberto para aqueles que vivem na fé e no amor de Deus. A ascensão também nos lembra que nossa vida tem um destino eterno. Somos chamados a viver olhando para as coisas do alto, sem esquecer nossa responsabilidade aqui na terra.
0: A promessa do Espírito Santo. Antes de acontecer a ascensão, Jesus promete de enviar o Espírito Santo sobre os discípulos. Eles precisariam dessa força divina para anunciar o Evangelho com coragem e perseverança.
1: O Espírito Santo transformou aqueles homens medrosos em grandes missionários.
0: Depois de Pentecostes, os discípulos começaram a anunciar Jesus sem medo, enfrentando perseguições e dificuldades com fé e confiança.
1: E o testemunho dos apóstolos. Após a ascensão e a vinda do Espírito Santo, os apóstolos iniciaram a missão de evangelizar diferentes povos.
0: Eles viajaram por muitos lugares pregando o Evangelho, formando comunidades e anunciando a ressurreição de Cristo.
1: Mesmo enfrentando perseguições, prisões e sofrimentos, permaneceram firmes na missão confiada por Jesus.
0: O testemunho dos apóstolos ajudou no crescimento da igreja e levou muitas pessoas a conhecerem a mensagem de salvação.
1: a ascensão e a vida cristã. A ascensão do Senhor convida cada cristão a viver com esperança e confiança em Deus.
0: Também nos ensina que a fé precisa ser testemunhada através das atitudes do dia a dia.
1: Ser discípulo de Jesus significa viver o amor, o perdão, a solidariedade e a caridade.
0: A missão da igreja continua viva através das comunidades, pastorais, movimentos e de cada pessoa que anuncia o Evangelho.
1: E Maria? Maria e a igreja nascente. Depois da ascensão, Maria permaneceu reunida com os discípulos em oração, aguardando a vinda do Espírito Santo.
0: Nossa Senhora teve um papel muito importante na igreja nascente, fortalecendo os discípulos com sua presença e com sua fé.
1: Maria se torna exemplo de confiança e fidelidade para todos os cristãos.
0: Assim como ela acompanhou os primeiros discípulos, continua acompanhando a caminhada da igreja até hoje.
1: A ascensão do Senhor é um convite para renovar a nossa fé e assumir nossa missão como os discípulos de Jesus.
0: Cristo subiu aos céus, mas continua presente no meio de nós, conduzindo sua igreja e fortalecendo seu povo.
1: Que possamos viver anunciando o Evangelho com alegria, esperança e confiança.
0: E que a mensagem de Jesus continue alcançando os corações através do testemunho de cada cristão. E agora, como a gente fez, a catequese de hoje foi sobre a ascensão do Senhor, vamos ouvir um pequeno canto sobre a ascensão do Senhor.

Voltamos com mais um bloco do Evangelizar. E a gente também lembra que amanhã, dia 17, além de celebrarmos a solenidade da Ascensão do Senhor, também celebramos o Dia Mundial das Comunicações Sociais. Somos convidados a refletir sobre a importância de preservar vozes e rostos humanos em meio ao mundo cada vez mais conectado. Que nossas palavras comuniquem verdade, esperança e amor. Que os meios de comunicação sejam pontes de encontro, acolhimento e de fraternidade, valorizando sempre a dignidade de cada pessoa. Em tempos de tantas mensagens rápidas, nunca percamos a sensibilidade de ouvir o outro, enxergar seu rosto e reconhecer a sua humanidade. Que Jesus, o perfeito comunicador do Pai, inspire todos aqueles que evangelizam e comunicam a boa nova com fé, responsabilidade e com todo o coração. Amém. E agora entramos no nosso bloco informativo e participativo do Evangelizar. Traremos informações das comunidades, da nossa paróquia, da nossa diocese e também os seus pedidos musicais. Para a gente começar, a gente tem pedido musical aqui do nosso amigo Jonas. Jonas da Serra da Poderosa pede qualquer uma música da Adriana Aredes e dedica para todos nós do Evangelizar e para toda a sua família que está na sintonia do Evangelizar. Obrigado, Jonas, por sua participação aqui no nosso programa Evangelizar.

0: Também a nossa irmã Miriam. Miriam do Umbuzeiro. Pede o louvor Como És Lindo e dedica para toda a sua família que está na sintonia do programa Evangelizar. Obrigado, Miriam, pelo seu pedido musical e por sua participação aqui no nosso Evangelizar. A nossa amiga Alicia também tem alguns comunicados a passar para vocês.
1: Nós lembramos que durante esse mês de maio, bonito mês de maio, dedicado a Nossa Senhora, temos ainda alguns compromissos. A missa votiva a São Pedro, dia 20 de maio, às 19 horas, quarta-feira. Teremos a missa votiva a São Pedro. A solenidade de Pentecostes, domingo, dia 24 de maio, às 19 horas, solenidade de Pentecostes. Também temos o momento da coroação de Nossa Senhora, para fazermos o encerramento desse mês dedicado a Nossa Senhora. Segunda-feira, dia 25 de maio, às 19 horas. Também na Igreja Matriz, não é isso, Ronaldo?
0: Ainda com pedidos musicais, a nossa amiga Maria das Graças da Serra da Uruburetama manda uma mensagem aqui para o Evangelizar. Gostaria de pedir todos os louvores e oferecer para toda a minha família e para a Luana Fábia, que está de novidade hoje. Te desejo tudo de bom em sua vida. Grata sou a Deus por fazer parte da sua vida. Que Deus te abençoe e te dê saúde. No bairro, ela é do bairro Caixa d'Água, nossa amiga Luana Fábia. Também ainda com a nossa amiga Rosa, manda mensagem para a gente. Boa tarde a todos vocês do programa Evangelizar. É a Rosiane aqui do Olho d'Água. Gostaria de ouvir a música do padre Marcelo Rossi, Maria Passa na Frente, para curtir e oferecer para toda a minha família. E vocês da Rádio Vale, sou ouvinte de todos os sábados. Muito obrigado, Rosiane, pelo seu pedido musical e agradecemos por seu carinho e por sua participação aqui no nosso programa.

Caríssimas ouvintes, só uma correção em relação ao local da programação que eu anunciei. Dia 20 de maio, a Missa Votiva de São Pedro é na Capela de Nossa Senhora das Dores. Portanto, a Capela de Nossa Senhora das Dores, em Oiticica. Também

0: A solenidade de Pentecostes, do dia 24 de maio, também às 19 horas, também na capela de Nossa Senhora das Dores, em Oiticica. E o encerramento do mês mariano, também na capela Nossa Senhora das Dores de Oiticica, dia 25 de maio. Portanto, esses comunicados são da capela Nossa Senhora das Dores de Oiticica.
1: E lembrando que amanhã, sábado, dia 17, amanhã, domingo, dia 17, às 7 da manhã, tem missa na Igreja Matriz. Às 8 da manhã, tem missa na Altamira. Às 9 da manhã, tem missa no bairro Beleza. Às 10 da manhã, tem missa no Tabuleiro. Às 17 horas, tem missa na Vila Nova. Às 17 horas, missa no Serrote Queimado. Às 19 horas, missa no São Cipriano. E às 19 horas, missa na Igreja Matriz. E agora, a gente...
0: Continuando ainda com os comunicados, dia 18 de maio, às 19 horas... na capela de Santa Luzia da Serra dos Limas, portanto, na igreja da Serra dos Limas, às 19 horas, dia 18 de maio, missa de 4 anos de saudades de Dona Áurea. Hoje, dia 16, sábado, às 19 horas, na capela de São João Bosco, na comunidade do Miranda, teremos a Santa Missa, portanto, hoje, logo mais às 19 horas, na Capela do Miranda, celebração com o Padre Donizete. A comunidade avisa que também estará vendendo lanche e pratinhos após a missa.

E para fechar aqui os nossos comunicados das comunidades, a comunidade da região de Gavião convida todos a família para participar do momento da festa da colheita de 2026. Hoje, dia 16 de maio, com Santa Missa às 18 horas. Haverá partilha de alimentos logo após a Santa Missa. E será celebrada na comunidade de Poço Cercado. A comunidade convida a todos a se fazerem presente neste momento. E agora atendemos aos pedidos musicais.

0: Agenda de compromissos da semana da paróquia de São Pedro, de 18 a 24 de maio. Segunda-feira, dia 18, às 19 horas, missa na comunidade de Serra dos Limas. Às 19 horas, missa no bairro Santa Rita.
1: Terça-feira, 19/5, às 19 horas, missa na comunidade de Serra das Moças.
0: Quarta-feira, às 19 horas, missa na comunidade de Oiticica. Às 19 horas, missa na comunidade de Queimada Grande.
1: Quinta-feira, 21/5, às 19 horas, missa na comunidade de Carrapicho. E às 19 horas, missa na comunidade de Retiro 2.
0: Sexta-feira, dia 22 de maio, às 19 horas, missa na comunidade de Vila Isabel. E às 19 horas, reunião de preparação para a coroação de Nossa Senhora no Centro de Formação Paroquial, no Auditório Manuelzinho.
1: Sábado, 23/5, às 19 horas, reunião com o ECC no Centro de Formação, Auditório Diácono Manuel Francisco. Às 19 horas, missa na comunidade Cruzetinha, Morada Nova. Às 9 horas, batizados na Igreja Matriz. Às 19 horas, abertura da festa Tríduo a Nossa Senhora de Fátima na comunidade de Olho d'Água.
0: No domingo, 24/5, às 7 da manhã, missa solene de Pentecostes na Igreja Matriz. Às 9 da manhã, missa solene de Pentecostes na comunidade de Cocossi. Às 9 da manhã, missa solene de Pentecostes com a participação de todos os crismandos da paróquia no bairro Beleza. Às 5 da tarde, missa solene de Pentecostes no bairro Alto Bela Vista. Às 19 horas, missa festejo a Nossa Senhora de Fátima na comunidade de Olho d'Água. Às 19 horas, missa solene de Pentecostes na Igreja Matriz de São Pedro. Essa foi a agenda de compromissos da semana, do dia 18 ao dia 24 de maio, da nossa paróquia de São Pedro.
1: E nós nos despedimos do programa Evangelizar de hoje e queremos deixar com vocês a mensagem de amor, de esperança, de coragem e gratidão a Deus pelo nosso dia, pela vivência espiritual que temos, por pertencermos à Igreja Católica e por sermos banhados pela graça de Deus, banhados pela misericórdia divina, pela ação do Espírito Santo e, sobretudo, por termos uma fiel intercessora, a Santíssima Virgem Maria. Ave Maria, cheia de graça, o Senhor é convosco. Bendita sois vós entre as mulheres e bendito é o fruto do vosso ventre, Jesus.
0: Santa Maria, Mãe de Deus, rogai por nós, pecadores, agora e na hora de nossa morte. Amém.
1: A nossa proteção está no nome do Senhor,
0: que fez o céu e a terra.
1: Abençoe-nos o Deus Todo-Poderoso, em nome do Pai, do Filho e do Espírito Santo. Amém.

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1: Essa é uma daquelas músicas raras minhas, que tá guardada há tanto tempo. Sabe, de vez em quando eu pego uma música dessa pra matar a saudade minha e pra vocês conhecerem, né? Imagina você chegar em casa depois de tanto tempo, uma noite, e dizer pra sua amada, boa noite. É assim que começa o amor, né?

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1: Agora eu vou puxar um aqui que eu não sei se vocês conhecem não, mas quem souber canta, ok? Vocês estão tomando uma hoje? Vocês vieram prontos mesmo ou não? Levanta o copo aí, quem tá tomando uma hoje, levanta. Eu escolhi o lugar certo. Então fala assim, ó, toma um gole aí agora e faz assim, ó.

0: Essa é pra todas as perigosas e lindas do Brasil!
1: Vou confessar.

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0: Ô, João, tu vai ter que começar fazendo um puxa M10 pra ficar cachorrinho. 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Tu aperta aqui, aperta aqui. Tu aperta aqui, no 3.
1: Puxa M10. Ai, papai. Pá.
0: Itabaiana!

0: Você é um ladrão do teclado.
1: Ah,
0: João,
1: ladrão.
0: Tu não vai embora agora não, a gente vai ter que cantar mais.
1: Canto.
0: Tu tá de boa? Tem algum... 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
1: Tô aqui por você, velho.
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Vocês estão tomando uma hoje? Vocês vieram prontos mesmo ou não? Levanta o copo aí, quem tá tomando uma hoje, levanta. Eu escolhi o lugar certo. Então fala assim, ó, toma um gole aí agora e faz assim, ó.